0: rapaz!
1: Para de postar as coisas pra me convencer que você tá bem, viu?

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Quem gostou, joga a mão e dá um grito, Salvador.

0: Muito obrigada! Minha gêmea de voz.
1: Minha gêmea de voz.
0: Linda, linda, linda.

0: Maurinho. Olha,
1: o almoço que
0: e honra, negros.
2: Obrigado!
3: Obrigado.
0: Obrigada, gente!
2: Obrigado, gente. Valeu.
0: Obrigada, meninos.

que tipo de homem sou eu que insiste em dar asas pra ilusão e que se entrega na bebida como se fosse